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0: É 1 hora e 3 minutos.
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0: São 2 horas e 2 minutos.
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0: Temperatura atual, 20 graus.
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0: São 3 horas e 4 minutos.
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4: Sempre. Aqui consigo. Olá, muito bom dia. São 7, são 6 nos Açores. Aqui o recebemos. Olá, Sérgio.
5: Bom dia.
4: Costa, bom dia. E uma boa terça-feira, então. Recém-acordados, 7 horas, o que é que marca a atualidade?
5: Reinternamentos psiquiátricos de jovens no valor mais elevado dos últimos anos. Racionar consumo de combustível. Social-democrata Poiás Maduro sugere essa possibilidade.
4: E olá, bom dia, João Filipe Cruz. No desporto, o que é que nos vens contar hoje?
6: Bom dia. Depois de se ter sagrado campeão do mundo de triatlo, Vasco Vilaça aponta agora a Los Angeles.
4: Incrível, este Vasco Vilaça. Bom, estão nesta altura 20 graus em Lisboa, 20 no Porto, 21 em Faro. Nesta manhã sim vai notar a diferença, mais nuvens, mais fresquinho. Vamos às notícias das 7 da manhã, edição de Sérgio Costa.
5: A taxa de reinternamento psiquiátrico de jovens atingiu o valor mais elevado dos últimos 6 anos. É uma informação que destacamos esta manhã. Quase 1 em cada 3 jovens internados em psiquiatria volta ao hospital nos 3 meses seguintes à alta. São dados da direção executiva do SNS, a que a Renascença teve acesso. A pedopsiquiatra Otília Queiroz lembra que o internamento pode estabilizar uma crise, mas não resolve por si só os problemas dos jovens.
7: Estamos a falar de problemas cuja solução não é uma corrida, não é um sprint, mas é uma maratona. E, portanto, o internamento poderá ser, quando muito, uma pequena etapa num processo terapêutico e que vai muito além das questões terapêuticas, porque é necessário atuar não só em termos clínicos, mas também à volta de tudo o resto que tem a ver com a vida do jovem e que são situações, como compreendo, muito difíceis de intervir por parte dos clínicos.
5: Otília Queiroz, a especialista, alerta ainda para falhas no acompanhamento dos jovens depois da alta. Este é o tema da reportagem Renascença desta terça-feira, para ouvir com mais detalhe às 8 da manhã. O social-democrata Miguel Poiás Maduro considera que não se pode excluir limites ao consumo de combustível. No programa Conversa de Eleição da Renascença, o ex-ministro do PSD admite que, caso se agrave a crise energética internacional, pode ser necessária a imposição de regras de racionamento.
8: Nós não podemos excluir vir a ter uma situação mais grave que leva à imposição de medidas mais duras em termos de limites ao consumo. Quer por uma questão de que esse limite ao consumo reduza, possa causar a redução de preços, e só acontece. Isso é um problema da ação coletiva, não é? E por isso é que é fácil ridicularizar estas medidas. A redução de consumo por cada um de nós individualmente não tem impacto nenhum, nem sequer pelos portugueses. Mas de forma agregada ao nível europeu, tem. E por isso é que provavelmente para ser eficaz só virá a ser eficaz se houverem algumas medidas mesmo impositivas do género das que aconteceram nos anos 70. Mas ainda não estamos nessa situação.
5: Neste mesmo programa, Conversa de Eleição, o socialista Fernando Medina considera que o governo tem de ser claro sobre as razões do apelo à poupança energética, excetos do programa Conversa de Eleição, já disponível em rr.pt. Entretanto, o PS acusa o governo de não criar qualquer mecanismo para responder ao aumento do custo de vida no Orçamento do Estado para 2027, convicção do PS à saída da reunião com o Executivo, onde foram apresentadas as ideias da proposta de orçamento. Também o Chega considera que o documento não vai dar respostas ao aumento do custo de vida. Ainda neste âmbito, o Governo recebe hoje PSD, CDS, Livre, PCP, Bloco e JPP. A soberania e segurança alimentares de Portugal estarão em risco. Alerta da Confederação dos Agricultores de Portugal, que pede ao Governo medidas para recuperar a competitividade face à Espanha. Com os apoios anunciados pelo governo espanhol para a agricultura, a produção portuguesa pode estar em risco num quadro de aumento do preço dos combustíveis. É o que admite o presidente da CAP, Álvaro Mendonça e Moura.
9: Não é só uma questão dos agricultores, é a questão, efetivamente, de o país deixar de ter o mínimo de soberania alimentar, porque se nós continuarmos com esta deterioração da balança, quer dizer que nós estamos a substituir produtos produzidos em Portugal por produtos importados, e nomeadamente importados de Espanha. Fica totalmente dependente do exterior em matéria alimentar. Em termos de segurança, no conceito amplo de segurança, Isto é inaceitável.
5: O alerta do presidente da CAP, Álvaro Mendonça e Moura, ouvido por Alexandre Abrantes Neves. Em França, hoje é dia de greve dos funcionários públicos. Transportes, saúde e educação deverão ser as áreas mais afetadas. Em causa está a intenção do governo francês de congelar as progressões salariais da função pública. Na última noite, mais de 160 pessoas foram detidas em Paris em manifestações de estudantes dos liceus da capital francesa. Agora, tempo para o desporto. João Filipe Cruz, em destaque a entrevista a Vasco Vilaça.
6: É isso mesmo, bom dia. Medalha nos Jogos Olímpicos depois de se sagrar campeão do mundo de triatlo. A entrevista à Renascença, Vilaça aponta a Los Angeles 2028.
10: O meu próximo passo será uma medalha olímpica. Tenho muito trabalho pela frente. Portanto, sem dúvida que quero estar lá nas melhores condições possíveis, mas primeiro tenho que lutar para estar lá.
6: O triatleta assume que ainda não sabe o que sentir depois de se ter tornado no segundo português campeão do mundo de triatlo depois de Vanessa Fernandes em 2007. É uma entrevista à jornalista Inês Braga Sampaio a que vamos dar destaque ao longo desta manhã.
4: São as notícias do desporto nesta manhã com João Filipe Cruz e Sérgio. Hoje é o dia do coração. Vai falar-se muito disto. Sim. Ao longo de toda esta terça-feira. É a oportunidade para a Sociedade Portuguesa da Cardiologia renovar alerta.
5: Sim, porque 8 em cada 10 mortes prematuras por doenças cardiovasculares podem ser evitadas através da prevenção, diagnóstico precoce e adoção de estilos de vida mais saudáveis. De acordo com os dados disponíveis, há cerca de 30 mil mortes por ano, mas 80% seriam evitáveis, diz Cristina Gavina, da Sociedade Portuguesa de Cardiologia.
11: Estas 30 mil mortes são muito dependentes de tudo aquilo que as pessoas fazem até ao momento de terem a doença. E 80% desta mortalidade, nomeadamente a mortalidade em pessoas com menos de 70 anos, é efetivamente prevenível se as pessoas conseguirem identificar e corrigir os comportamentos de risco e os fatores de risco.
5: O problema, explica a cardiologista, é que muitos dos fatores de risco das doenças cardiovasculares evoluem durante anos de forma silenciosa. Por isso, defende uma vigilância mais precoce e uma aposta na prevenção.
11: São doenças que não vão ter normalmente sintomas. Não dói, nós sentimos bem, fazemos tudo da forma normal, até que vamos à farmácia ou vamos ao médico de família e medimos as tensões arteriais e verificamos que temos as tensões arteriais altas. Muitas vezes isso já está a acontecer há anos. E quando nós fazemos o diagnóstico, já temos estragos feitos nos órgãos que estão relacionados com estes problemas.
5: Cristina Gavina, ouvida pela jornalista Ana Bela Góes, declarações poderá consultar em rr.pt e a importância de conhecer os três indicadores fundamentais para a saúde cardiovascular. A saber, Ana, todos sabemos, muitas vezes esquecemos, mas a verdade é que é fundamental fazer isto, controlar a pressão arterial, verificar o colesterol e a glicemia. Quanto mais cedo forem feitos os rastreios, maior é a possibilidade de controlar os fatores de risco. Neste dia do coração, como é que está o teu coração, Ana?
4: Olha, está ótimo, está muito bem, está aqui a bater, está aqui de manhã com os ouvintes, contigo. E por acaso nesta manhã eu queria muito perguntar, é o dia do coração, vai falar-se muito sobretudo da sua, como estavas a dizer, alertas, prevenção, saúde e de todos os cuidados de que falavas. Eu queria falar de corações partidos e vou ao longo desta emissão pedir aos ouvintes qual é a sua música favorita sobre corações partidos.
5: Okay, que ajuda a colar o coração, não é?
4: Que ajuda a colar, ou então que ajuda a sofrer ainda mais. Olha, por exemplo, eu acho também que esta é muito boa. Vamos para o efeito. Acho que esta é incrível, é bem épica. Sinéad O'Connor.
5: Exatamente. Grande coração.
4: Portanto, 962-007-500. Hoje vamos sofrer todos
5: que
4: juntos.
5: Belo exercício, sim senhora. Vou pensar nisso também.
4: Por favor, traz a tua também.
5: Até já.
4: Gostas muito de música. Qual é a melhor música sobre corações partidos? Nesta manhã de terça-feira, 962-007-500.
5: Grande desafio. Né?
4: Até já, Sérgio. Até já.
12: Há muitas formas.
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2: São agora 7 horas mais 11 minutos, não se atrase. Terça-feira, 29 de setembro, estas são as manhãs da M24. Eu sou o Suzano e vou ficar consigo até bem perto das 10.

0: Ticas de recuo com os 4:30. Miguel Araújo, agora são 7:22, não se atrasa. Bom dia, boa terça-feira. Como é que vai estar o tempo hoje? É o que lhe digo já a seguir. Segundo o Instituto Português do Mar e da Atmosfera, vamos ter um dia azul com o céu geralmente muito nublado. Há possibilidade de ocorrência de períodos de chuva fraca, especialmente a partir da tarde e em especial no litoral oeste e no Alto Alentejo. O vento vai superar fraco a moderado, superando moderado a forte nas terras altas. Para hoje temos uma pequena descida da temperatura máxima, máximas de 25 graus para Lisboa, Setúbal e Faro, Sines 27, 29 para Santiago de Cacém, Urique e Beja, Évora, Alto do Estrela e Odmira 30, 31 para Grândola e Alcácer Sal poderá chegar aos 33 graus.
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1: Great Balls of Fire con Jerry Lewis. Bom, é um clássico este do bom e velhinho rock and roll. E hoje é dia de aniversário de Jerry Lee Lewis, o cantor, compositor e pianista norte-americano, um dos pioneiros do rock and roll. Comemora hoje 91 anos de idade. Ele que é considerado um dos maiores artistas de todos os tempos. Certa vez, só a título de curiosidade, Elvis Presley, vendo e ouvindo Jerry Lee Lewis tocar, disse que se conseguisse tocar piano daquele jeito, não cantava nunca mais. Jerry Lewis, 91 aninhos, parabéns a um dos pioneiros do rock and roll. Agora estamos a 25 minutos das 8, não se atrasa, bom dia, boa terça. Pergunto-lhe, eu gosto de javali? Eu confesso que não sou muito fã da carne de javali, mas há quem goste. Então não pode perder, se está programando lá perto, no próximo sábado, um workshop, como preparar e confeccionar o javali. Quem vai dar o workshop é Zulmira Sobral e acontece na Casa Mostra de Produtos Endógenos em Grândola, neste próximo sábado, a partir das 4 da tarde. É uma oportunidade para aprender novas formas de cozinhar esta especialidade tão característica, aliás, do Conselho de Grândola, e não só aqui do Alentejo, com Zulmira Sobral, da Associação de Moradores e Amigos de Água Derramada. Para mais informações, até porque as inscrições são limitadas ao espaço, devem contactar turismo@cm-grândola.pt, turismo@cm-grândola.pt, e, bom, é a oportunidade de aprender novas formas de cozinhar javali no próximo sábado em Grande.
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1: Estávamos aqui com a marcha de Bárbara Bandeira. Agora 12 minutos apenas para as 8. À hora certa atualizamos as notícias do país e do mundo aqui na M24. Agora pergunto-lhe, gosta de desportos de combate? E nomeadamente a modalidade de Muay Thai? Bom, se sim, então tome nota aí na sua agenda no dia 30 de outubro e 1 de novembro, portanto, de 30 de outubro a 1 de novembro, o pavilhão de multiusos em Sines, pavilhão multiusos de Sines, recebe os melhores atletas de Muay Thai que vão disputar o título de campeão nacional em Sines. Uma organização da Federação Portuguesa de Kickboxing e Muay Thai, com o apoio do município de Sines. É então de 30 de outubro a 1 de novembro, campeonato nacional de Muay Thai no pavilhão multiusos de Sines.

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1: Aqui estamos consigo. Muito bom dia, 8 da manhã, são 7 nos Açores. Olá, Sérgio Costa, voltamos a ti para saber, para que nos informes, o que é que se passa nesta manhã nas notícias.
2: Violência nas escolas aumenta também a taxa de reinternamentos psiquiátricos de jovens, falhas de segurança levam ao cancelamento da nova versão ChatGPT.
1: João Filipe Cruz, e no desporto, o que é que nos contas?
3: Bom dia, entrevista de Vasco Vilaça à Renascença, o campeão do mundo do triatlo, sabe bem que já está no topo do desporto português.
1: Estão agora 20 graus em Lisboa, no Porto, 20 também, Faro com 22. Então vamos contar-lhe agora que notícias marcam esta manhã de terça-feira, a edição de Sérgio Costa.
2: Violência nas escolas em máximos de 5 anos, de acordo com a PSP. O número de crimes de ofensas corporais e de armas cometidos nas escolas no último ano letivo foi o maior dos últimos 5 anos. O relatório do programa Escola Segura, que acaba de ser revelado, indica ainda que aumentaram as ofensas sexuais e o tráfico de droga. No total, a PSP contabiliza mais de 4 mil ocorrências durante o ano letivo passado. Cerca de 3 mil foram de natureza criminal. A maior parte das situações ocorreu no interior das escolas. Lisboa foi a região com mais ocorrências. Segue-se o distrito do Porto e o de Setúbal. Também em máximos de 6 anos estão os reinternamentos psiquiátricos de jovens. Este é o tema da grande reportagem Renascença que vamos escutar mais à frente neste Jornal 18. Cancelado o lançamento da nova versão do ChatGPT, OpenAI detectou falhas de segurança na fase de testes do GPT 6.1. A aplicação executou ações para as quais não tinha sido autorizada e em alguns casos não explicou o que tinha feito. A OpenAI conclui por isso que o modelo não cumpriu os padrões exigidos e decidiu não avançar com o lançamento que estava previsto para o mês de outubro. Este foi, de resto, um tema abordado pelo Papa, a inteligência artificial, no regresso a Roma, depois da visita de 4 dias à França. Leão XIV reconhece que há perigos reais associados às novas tecnologias.
4: Se alguém me perguntar se estou em pânico, não estou. Consigo dormir à noite. Mas considero que as preocupações levantadas por muitos dos peritos em inteligência artificial devem ser levadas a sério. Não creio que se tratem de notícias falsas, como alguns afirmaram, com o intuito de obter benefícios, sejam eles financeiros ou de outra natureza. O Vaticano criou a sua própria comissão sobre inteligência artificial. Estamos a tentar promover o diálogo, o estudo, a investigação, para encontrar formas de garantir que a IA não chega a um ponto em que possa destruir a humanidade ou excluí-la do debate.
2: Alertas do Papa Leão XIV no regresso a Roma depois da visita apostólica de 4 dias à França. Espanha vai aprovar a chamada Lei Mari Carmen de proteção dos inquilinos. O objetivo é evitar despejos e aumentos descontrolados das rendas depois do caso de Mari Carmen Abascal, uma idosa de 87 anos que vive num apartamento no centro de Madrid e que recebeu ordem de saída da casa onde vive há mais de 70 anos. A ordem emitida na passada quarta-feira foi, entretanto, revertida através de um acordo com o proprietário da casa, um fundo de investimento. Beatriz Duro, advogada da família de Mari Carmen Abascal, espera que este passo sirva para reforçar o debate sobre a crise de habitação em Espanha. Por cá, racionar o combustível pode ser uma hipótese, ideia defendida pelo social-democrata Miguel Poyas Maduro, para quem não é de excluir limites ao consumo de combustível. Declarações no programa Conversa de Eleição.
5: Nós não podemos excluir vir a ter uma situação mais grave que leva à imposição de medidas mais duras em termos de limites ao consumo. Quer por uma questão de que esse limite ao consumo reduza, possa causar a redução de preços, isso só acontece. Isso é um problema da ação coletiva, não é? E por isso é que é fácil ridicularizar estas medidas, gente.
2: Miguel Poyas Maduro, no programa Conversa de Eleição, já disponível também em rr.pt. Avançamos para as notícias do desporto. João Filipe Cruz, destaque para a entrevista a Vasco Vilaça.
3: E depois de Vanessa Fernandes, em 2007, Vasco Vilaça volta a colocar o triatlo português no topo. Em entrevista à Renascença, o campeão do mundo confessa que ainda não sabe bem o que sentir, mas lá encontra palavras.
6: Sinto-me campeão do mundo. Não sei muito bem como meter em palavras. É, realmente faço parte da elite portuguesa que tem um título mundial.
3: na elite e de olhos postos agora nos Jogos de Los Angeles de 2028. É uma entrevista à jornalista Inês Braga Sampaio que em breve vai poder ler em rr.pt.
1: E Sérgio, hoje estamos a falar de saúde mental dos mais jovens. A taxa de regresso ao hospital após alta de psiquiatria está no valor mais elevado dos últimos 6 anos. Portanto, saem e têm
2: e
1: de
2: voltam.
1: Regressar. Sim.
2: Exatamente, ter alta não significa necessariamente estar recuperado. Quase 1 em cada 3 jovens internados em psiquiatria volta ao hospital nos 3 meses seguintes à alta. São dados da Direção Executiva do SNS. O que acontece depois da alta? Que apoio existe? Ponto de partida para a reportagem de Beatriz Lopes.
7: A artista que eu mais gosto é a Amália Rodrigues. Pois é, adoro fado, mas toda a história da vida dela ajudou-me a lidar com a minha tristeza.
8: Emanuel tem 33 anos. Durante anos foi tratado por depressão. Em janeiro, recebeu outro diagnóstico, perturbação bipolar tipo 2. Na crise mais recente, ficou internado no hospital 20 horas. Quando teve alta, diz ter sentido falta do mais simples.
7: Não me perguntou se eu estava bem, como é que eu ia para casa, se eu tinha alguém em casa. E senti que houve ali uma certa distância e um certo despachar com medicação.
8: Ter alta não significa que a crise tenha ficado para trás. Em 2025, a taxa de reinternamento psiquiátrico nos 90 dias após a alta, entre os jovens dos 15 aos 24 anos, ultrapassou os 30%. É o valor mais alto dos últimos 6 anos. A pedopsiquiatra Otília Queiroz lembra que o hospital pode travar uma crise, mas não resolve sozinho aquilo que ficou lá fora.
9: Estamos a falar de problemas cuja solução não é uma corrida, não é um sprint, mas é uma maratona.
8: E essa maratona nem sempre encontra os mesmos recursos.
9: Existem fortes assimetrias entre diferentes regiões do país. Os serviços estão sobrecarregados. Os profissionais são equipas muito diminutas.
8: Entre os jovens que se perdem entre serviços, os que desesperam por uma consulta e os que regressam ao hospital, fica uma pergunta. O que ajuda estes jovens a continuar?
7: Eu sei que o que me devia manter vivo era eu. Só que isso não está a acontecer para já. Portanto, o que me mantém vivo são as pessoas à minha volta. Sei lá, pensar nos filhos, nas filhas dos meus amigos, nos meus amigos. Eu daqui a um mês tenho uma tainada marcada. Já vale a pena.
2: Excerto da reportagem de Beatriz Lopes, com sonorização de Beatriz Martel Garcia, e que já pode ser lida e ouvida em rr.pt para ouvir na íntegra depois das 11 da noite. Está no valor mais elevado em 6 anos a taxa de reinternamento psiquiátrico de jovens. Jovens, olha, que têm alta, mas necessitam de regressar ao hospital.
1: Isto sim quebra o coração, de facto.
2: Sem dúvida.
1: Estão novinhos, não é? São bebês.
2: Muita atenção a todos os sintomas e sinais.
1: É verdade. Até já, Sérgio. 8:08. Bom dia. Cá estamos consigo.
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11: São 8 horas agora, mais 10 minutos.
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11: É terça-feira, 29 de setembro. Estas são as manhãs da M24. Eu sou o Susana e fico consigo até bem perto das 10. Bom dia, tenha uma ótima terça-feira.
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0: Dancemos um slow, são os 4:30. 8:20, olhamos o tempo, a previsão do Instituto Português do Mar e da Atmosfera diz-nos que vamos ter um dia sul com o céu geralmente muito nublado, com a possibilidade de ocorrência de período de chuva fraca, especialmente a partir da tarde, em especial no litoral oeste e também no Alto Alentejo. O vento vai superar fraco a moderado, superando o moderado a forte nas terras altas e para hoje uma pequena descida de temperatura. Máximas previstas para esta terça-feira são de 25 graus para Lisboa, Setúbal e Faro, Sines 27, 29 para Santiago de Cacém, Ourique e Beja, Évora, Alto Estrela e Odmira 30, 31 para Grândola e 33 para Alcácer do Sal.
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0: Duarte com Mimi Cat, que vai estar aqui por Santiago do Cacém no dia 24 do próximo mês, vem trazer Pouco a Pouco, o seu novo trabalho, e apresenta-se no Auditório Municipal António Cheio no dia 24 de outubro, um concerto agendado para as 21h30.
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0: Quais são os HMB na M24? Ora, hoje celebra-se o Dia Mundial do Coração. O objetivo da data é divulgar os perigos das doenças do coração e prevenir possíveis ataques. A doença cardíaca e o acidente vascular cerebral são as principais causas de morte no mundo, com 17,3 milhões de vidas colhidas por ano. A organização apresenta medidas e sugestões para as pessoas praticarem um estilo de vida saudável. Então cuide bem do seu coração. E agora é também altura para lhe falar aqui do seminário Cancro da Mama e o Medo, que acontece já no próximo sábado, a partir das 2 da tarde, um seminário sobre o ao tema Cancro da Mama e o Medo no percurso da doença, no Auditório Municipal António Cheio, aqui em Santiago de Cação. Um seminário que tem como convidadas a doutora Maria Jesus Moura, psico-oncologista, coordenadora da Unidade de Psicologia do IPO de Lisboa, a doutora Elizabeth Fialho, psicóloga clínica do Serviço de Psiquiatria da Unidade Local de Saúde do Litoral Alentejano, e a doutora Anabela Palma, psico-oncologista. A partir das 4:30 da tarde realiza-se a rubrica Conversas com Coragem, com Susana Nunes, presidente da Missão Coragem, Cátia Beja, coordenadora do Núcleo da Missão Coragem de Santiago de Cacém, e Cristina Candeias, enfermeira. Entrada é livre. É então o seminário Cancro da Mama e o Medo. Acontece já este sábado, a partir das 2 da tarde, no Auditório Municipal António Cheim. E já que estávamos aqui a falar da Missão Coragem, acontece no dia 10 do próximo mês, caminhada solidária com ou sem Vale a Pena Viver. É uma caminhada de 5 km de intensidade fácil. O ponto de encontro será na sede da Missão Coragem, às 9 da manhã, na Rua do Parque, edifício do antigo liceu. Inscrevam-se e participem então nesta caminhada solidária no dia 10 de outubro.
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2: Com Helga Nova.
3: Alentejo 2030 lança concurso para reforçar proteção civil no montante de 3,5 milhões de euros. Cercal do Alentejo lança orçamento participativo para 2027.
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3: O Programa Regional Alentejo 2030 abriu um concurso para reforçar a proteção civil e a gestão integrada de riscos neste território com uma dotação financeira de 3,5 milhões de euros. Em comunicado, a CCDR do Alentejo indicou que este apoio destina-se a investimentos em prevenção, monitorização e combate a riscos associados às alterações climáticas. O aviso de concurso, denominado Meios Materiais para a Proteção Civil e Gestão Integrada de Riscos, destina-se a apoiar investimentos que permitam reforçar a resiliência territorial e melhorar a capacidade de resposta a fenómenos extremos associados às mudanças climáticas. Com uma taxa máxima de cofinanciamento de 85%, este concurso visa promover a adaptação às alterações climáticas, prevenção dos riscos de catástrofe e o reforço da resiliência dos territórios. O objetivo passa por apoiar investimentos que contribuam para reduzir vulnerabilidades e aumentar a capacidade operacional das entidades responsáveis pela proteção civil e gestão de risco. Serão abrangidos por este aviso operações relacionadas com investimentos em infraestruturas, meios e sistemas de prevenção, apoio à decisão e combate a incêndios rurais, assim como a elaboração de planos de prevenção e gestão de riscos. A Junta de Freguesia de Cercal do Alentejo lançou o Orçamento Participativo para 2027, convidando os cidadãos a apresentarem projetos e propostas para a freguesia. A iniciativa, que já vai na terceira edição, pretende reforçar a participação dos fregueses na definição de prioridades e na gestão de uma parte do orçamento local. Em declarações à Rádio M24, o Presidente da Junta de Freguesia, Carlos Rodrigues, explicou que o montante disponível é de 1.000 euros.
4: O montante disponível para o orçamento participativo do ano 2027 é o valor de 1.000 euros e não existe um limite máximo do investimento por proposta até estes 1.000 euros. Portanto, pode ser de 1 euro até o montante de 1.000 euros.
3: Segundo a Junta de Freguesia, o mecanismo procura aprofundar a democracia participativa e envolver diretamente a população na discussão e escolha de projetos de interesse para a comunidade. As propostas podem ser apresentadas por cidadãos ou grupos de cidadãos maiores de 18 anos, naturais ou a residir na freguesia.
4: Que sejam naturais do Cercal, do Alentejo ou que residam na freguesia, independentemente da respectiva naturalidade, ou podem ainda trabalhar ou estudar em regime de permanência ou continuamente em entidades que estejam sediadas na nossa freguesia. Podem também participar associações que estão no âmbito dentro da nossa freguesia também.
3: Ainda segundo o autarca, as candidaturas podem ser entregues até 15 de outubro.
4: Depois de recebidas as propostas, isto será avaliado pela Comissão de Acompanhamento. Esta Comissão de Acompanhamento é constituída por um mínimo de 3 elementos e um máximo de 5, em que dois destes elementos são parte do Executivo da Junta de Freguesia e pelo menos um membro da Assembleia de Freguesia por cada partido que esteja, partido ou movimento, que esteja representado na Assembleia. Todos estes passos a nível da seleção e da votação dos projetos estão bem delineadas no regulamento que está disponível na nossa página.
3: Carlos Rodrigues apelou ainda à participação dos munícipes, sublinhando que se trata de uma medida importante para a freguesia.
4: Isto é muito importante no sentido que tentamos aproximar ao máximo a população e associações dos destinos da freguesia, e há sempre propostas, há sempre boas ideias que nós, executivo e mesmo Assembleia de Freguesia, poderemos ter uma ideia, mas que a população poderá saber, ou as associações poderão saber o que é que se poderia enquadrar melhor e que fosse mais vantajoso para toda uma comunidade. É esse o âmbito e o propósito deste orçamento participativo. Este orçamento participativo foi uma proposta que eu e a minha equipa, quando estávamos na oposição, levámos à Assembleia de Freguesia e passou. Já foi Esta já é a terceira edição do Orçamento Participativo, portanto, e é para continuar.
3: As propostas devem respeitar as regras definidas no Regulamento do Orçamento Participativo, que está disponível no site da Junta de Freguesia de Sercal do Alentejo. A Ordem dos Engenheiros Região Sul, em conjunto com as delegações distritais de Beja, Évora e Porto Alegre, e o Polo de Sines, promove nos dias 10 e 11 de outubro o Encontro da Engenharia no Alentejo 2026, em Sines. A iniciativa pretende reunir engenheiros da região em torno de um programa que cruza conhecimento técnico, património, cultura e networking, valorizando a importância estratégica do Alentejo Litoral para o desenvolvimento económico, energético e territorial do país. As atividades arrancam no dia 10 com uma visita técnica ao Terminal de Gás Natural Liquefeito de Sines, operado pela REN Atlântico, uma infraestrutura estratégica para o Sistema Energético Nacional. Depois do almoço no Centro de Artes de Sines, o programa prossegue com uma visita cultural às ruínas romanas de Miróbriga, em Santiago do Cacém, importante testemunho da presença romana no território. O dia culmina com um jantar comemorativo, onde terão lugar momentos musicais a cargo da fadista Joana Luz, sendo divulgados e entregues os prémios do concurso de fotografia à engenharia no Alentejo. É tudo. Bom dia, boa terça-feira.
2: Foi a informação regional com Helga Nobre. Ela está de regresso ao rádio às 11.
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2: 9 horas agora, mais 11 minutos. É terça-feira, 29 de setembro. Estas são as manhãs da M24. Eu sou Susana e vou ficar consigo até bem perto das 10. Bom dia, tenha uma ótima terça-feira.
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0: Só é fogo se queimar. São os Amor Eletro 922. Olhamos o tempo, recuperamos essa informação. Segundo o Instituto Português do Mar e da Atmosfera, conte com um dia hoje a sul, com céus realmente muito nublado, com possibilidade de ocorrência de período de chuva fraca. E temos vento fraco a moderado, superando o moderado a forte nas terras altas. Para hoje, uma pequena descida da temperatura. Máximas previstas 25 graus para Lisboa, Setúbal e Faro, Sines 27, Santiago de Cacém, Ourique e Beja 29, 30 para Évora, Aljustrel e Odmira, Grândola 31 e Alcácer do Sal poderá chegar aos 33 graus.
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1: Estávamos aqui com Tina Turner, Simply the Best. Simply the Best é também o espetáculo de tributo a Tina Turner que acontece na Feira Nova de Outubro, já no próximo dia 5, é o último dia da Feira Nova de Outubro em Alcácer do Sal. Começa esta sexta-feira, dia 2, com concerto com Chico da Tina. No dia 3, os Dama. No dia 4, à Toa. E, claro, no dia 5, esse tributo a Tina Turner com o espetáculo Simply the Best. Feira Nova de Outubro, próximo fim de semana, em Alcácer do Sal.
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0: The First Time, com Damiano David na M24. Estamos a 12 minutos agora das 10.
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0: António Zambuscópica do 7. Agora, a altura para recordar que é já no próximo fim de semana que a Onda Literária regressa ao Pátio das Artes, no Centro de Artes de Sines, 2, 3, 4 e 5, com um programa onde os livros, os autores e a palavra, claro, estão no centro das atenções. Um programa a não perder, com Feira do Livro também, encontros com escritores e outras iniciativas de promoção do livro e da leitura. Há também oficinas, alfarrabistas, contos, concertos. Por lá vão passar muitos nomes, uns mais conhecidos que outros, enfim, mas muitos nomes conhecidos, como, por exemplo, Fátima Lopes, André Gago, Marco Neves, também Rui Zinc, Rui Tovar, Virgílio Castelo. É, então, mais uma onda literária de volta ao Pátio das Artes, no Centro de Artes de Sines, no próximo fim de semana. E agora despeço-me de si com aquele até mais logo. Eu regresso ao rádio quando forem 5 da tarde. Até lá, desejo-lhe a continuação de uma fantástica terça-feira. Até mais logo.
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1: São 10 horas e 24 minutos.
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2: Dois trabalhadores morrem soterrados em obra de hotel em Porto Covo.
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2: Dois trabalhadores ficaram ontem soterrados na obra de construção de um hotel em Porto Covo após um aluimento de terras. O comandante subregional de Emergência e Proteção Civil do Alentejo Litoral, Tiago Bugio, os corpos foram encontrados. O primeiro do trabalhador de 26 anos, cabo-verdiano, às 18h15 e o segundo do homem de 28 anos, de nacionalidade guineense, às 23h15. Estes dois trabalhadores ficaram soterrados na obra de construção de um hotel em Porto Covo, tendo ambos sido retirados sem vida. O comandante Tiago Bugio indicou que o alerta foi dado às 16h29, desconhecendo-se como ocorreu o acidente. Os óbitos foram declarados no local pelo médico da viatura de emergência e reanimação do Hospital do Litoral Alentejano. A Autoridade para as Condições do Trabalho, a ACT, foi chamada ao local para realizar as devidas perícias. Segundo o presidente da Câmara de Sines, Álvaro Beijinha, o acidente de trabalho foi provocado por um aluimento de terras que soterrou os dois trabalhadores numa vala. Anteriormente, o comandante Tiago Bugio tinha revelado que os trabalhadores encontravam-se soterrados a uma profundidade de entre 5 a 6 metros. Ao final da tarde, no local estava uma equipa de busca e resgate em estruturas colapsadas dos bombeiros de Grândola e tinha sido mobilizada para o local uma equipa de psicólogos. A Carvoeiro Golf, a empresa detida pelo Grupo Pestana, em esclarecimentos por escrito, confirmou a ocorrência de um incidente na tarde de ontem, envolvendo dois trabalhadores de uma empresa que executava trabalhos num terreno do grupo em Porto Covo. Foram de imediato acionados os meios de socorro e as autoridades competentes. A empresa lamentou profundamente que deste acidente tenham resultado duas vítimas e apresentou as mais sentidas condolências às famílias e referiu ainda que está desde o primeiro momento a acompanhar a situação em estreita articulação com as autoridades, prestando toda a colaboração necessária no apuramento das circunstâncias. O Programa Regional Alentejo 2030 abriu um concurso para reforçar a proteção civil e a gestão integrada de riscos neste território, com uma dotação financeira de 3,5 milhões de euros. Em comunicado, a CCDR do Alentejo indicou que este apoio destina-se a investimentos em prevenção, monitorização e combate a riscos associados às alterações climáticas. O aviso de concurso, denominado Meios Materiais para a Proteção Civil e Gestão Integrada de Riscos, destina-se a apoiar investimentos que permitam reforçar a resiliência territorial e melhorar a capacidade de resposta a fenómenos extremos associados às mudanças climáticas. O objetivo passa por apoiar investimentos que contribuam para reduzir vulnerabilidade e aumentar a capacidade operacional das entidades responsáveis pela proteção civil e gestão de riscos. Serão abrangidos por este aviso operações relacionadas com investimentos em infraestruturas, meios e sistemas de prevenção, apoio à decisão e combate a incêndios rurais, assim como a elaboração de planos de prevenção e gestão de riscos. Estão igualmente incluídos os sistemas de monitorização, planeamento e alerta de proteção civil e gestão integrada de riscos. O aviso destina-se a municípios, associações de municípios, serviços municipais ou municipalizados, associações humanitárias de bombeiros voluntários e entidades detentoras de corpos de bombeiros profissionais. A Junta de Freguesia de Cercal do Alentejo lançou o Orçamento Participativo para 2027, convidando os cidadãos a apresentarem projetos e propostas para a sua freguesia. A iniciativa, que já vai na terceira edição, pretende reforçar a participação dos fregueses na definição de prioridades e na gestão de uma parte do orçamento local. Em declarações à Rádio M24, o Presidente da Junta de Freguesia, Carlos Rodrigues, explicou que o montante disponível é de 1.000 euros.
3: O montante disponível para o orçamento participativo do ano 2027 é o valor de 1.000 euros e não existe um limite máximo do investimento por proposta até estes 1.000 euros. Portanto, pode ser de 1 euro até o montante de 1.000 euros.
2: As propostas devem respeitar as regras definidas no Regulamento do Orçamento Participativo, que está disponível no site da Junta de Freguesia de Cercal do Alentejo. É tudo. Bom dia, boa terça-feira.
0: 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Temperatura atual, 24 graus.
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0: A música portuguesa com Kalema e Sara Correia no início da edição de terça-feira, 29 de setembro, edição da manhã comigo Edna Nobres. Eu vou estar até bem pertinho das 13 horas na sua companhia. Já estamos com 16 minutos para lá das 11.
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0: Passa uma boa terça-feira connosco.

0: James Arthur e o seu Safe Inside é música para recordar em 102.7. Daqui a pouco vamos olhar o tempo na rádio. Estamos com 25 graus a esta hora e céu nublado.
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0: A recordar este Sete Mares com Sétima Legião na M24. São 11h37. Atualizamos o tempo a esta hora, terça-feira 29 de setembro, com previsão de céu geralmente muito nublado a sul, com também a sul possibilidade de ocorrência de períodos de chuva fraca a partir da tarde, em especial no litoral oeste e também no Alto Alentejo. Hoje no sul o IPMA prevê vento fraco a moderado, a superar moderada forte nas terras altas, com subida da temperatura mínima no litoral oeste e descida da temperatura máxima. Hoje temos máximas de 26 graus para Setúbal, 28 em Sines, 29 a temperatura esperada em Santiago de Cacém, 31 em Odmira, 32 em Grândola e máxima de 33 graus para Alcácer do Sal. A noite vai estar, não vai estar fria de todo, vamos ter temperaturas mais logo que vão cair até aos 19 graus em Santiago de Cacém e Alcácer do Sal, a temperatura esperada em Setúbal de 18 graus, 20 a mínima em Grândola e Odmira na noite desta terça-feira, 21 na cidade de Sines. Terça-feira com algumas nuvens, mas com céu pouco nublado a partir da tarde, parcialmente nublado a meio da tarde. Hoje, terça-feira, não há previsão de chuva, pelo menos a probabilidade é fraca. Amanhã, quarta-feira, vamos ter mais probabilidade de chuva na região.
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0: Vamos ter, principalmente na parte da tarde de amanhã, céu muito nublado ou encoberto. Amanhã, até à hora de almoço, será de céu com poucas nuvens, céu pouco nublado, mas com previsão de aguaceiros fracos até à hora de almoço. À tarde já vai ser de céu parcialmente nublado. Vamos ter ao longo da semana temperaturas na região e no Alentejo, na parte litoral entre os 25 e os 29 graus nos próximos dias. Temos também a partir de amanhã a temperatura mínima a cair, amanhã quarta-feira, quinta e sexta-feira a temperatura também vai cair entre os 13 e os 12 graus, 12, 13 graus de mínima para quinta e sexta-feira, e depois a partir de sábado vai voltar a subir a temperatura mínima e também a temperatura máxima. O fim de semana com máximas entre os 26 e os 27 graus no litoral, mas com previsão de chuvinha fraca para sábado.
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1: Pausa curta na edição da manhã, já estamos a 17 minutos do meio-dia.
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0: Ao meio-dia na rádio vamos ter notícias da região, a edição trazida pela jornalista Helga Nobres. Agora é tempo de recordar com Rolling Stones.
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0: Notícias ao meio-dia, já a seguir, na M24, a edição trazida e atualizada pela jornalista Helga Nobres. Já estamos com o meio-dia, mais um minuto.
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6: Meio-dia com 2 minutos no relógio da rádio. Temos informação da região já a seguir. A edição é trazida pela jornalista Helga Nobres e passa na rádio já a seguir em 102.7.
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7: 2 trabalhadores morrem soterrados em obra de hotel em Porto Covo. Cercal do Alentejo lança orçamento participativo para 2027. Sines recebe encontro da engenharia no Alentejo, da Ordem dos Engenheiros.
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7: 2 trabalhadores ficaram ontem soterrados na obra de construção de um hotel em Porto Covo após um aluimento de terras. O comandante subregional de Emergência e Proteção Civil do Alentejo Litoral, Tiago Bugio, os corpos foram encontrados. O primeiro do trabalhador de 26 anos, cabo-verdiano, às 18h15 e o segundo do homem de 28 anos, de nacionalidade guineense, às 23h15. Estes 2 trabalhadores ficaram soterrados na obra de construção de um hotel em Porto Covo, tendo ambos sido retirados sem vida. O comandante Tiago Bugio indicou que o alerta foi dado às 16h29, desconhecendo-se como ocorreu o acidente. Os óbitos foram declarados no local pelo médico da viatura de emergência e reanimação do Hospital do Litoral Alentejano. A autoridade para as condições do trabalho, a ACT, foi chamada ao local para realizar as devidas perícias. Segundo o presidente da Câmara de Sines, Álvaro Beijinha, o acidente de trabalho foi provocado por um aluimento de terras que soterrou os 2 trabalhadores numa vala. Anteriormente, o comandante Tiago Bugio tinha revelado que os trabalhadores encontravam-se soterrados a uma profundidade de entre 5 a 6 metros. Ao final da tarde, no local estava uma equipa de busca e resgate em estruturas colapsadas dos bombeiros de Grândola e tinha sido mobilizada para o local uma equipa de psicólogos. A Carvoeiro Golf, a empresa detida pelo Grupo Pestana, em esclarecimentos por escrito, confirmou a ocorrência de um incidente na tarde de ontem, envolvendo 2 trabalhadores de uma empresa que executava trabalhos num terreno do grupo em Porto Covo. Foram de imediato acionados os meios de socorro e as autoridades competentes. A empresa lamentou profundamente que deste acidente tenham resultado 2 vítimas e apresentou as mais sentidas condolências às famílias e referiu ainda que está desde o primeiro momento a acompanhar a situação em estreita articulação com as autoridades, prestando toda a colaboração necessária no apuramento das circunstâncias. O Programa Regional Alentejo 2030 abriu um concurso para reforçar a proteção civil e a gestão integrada de riscos neste território, com uma dotação financeira de 3,5 milhões de euros. Em comunicado, a CCDR do Alentejo indicou que este apoio destina-se a investimentos em prevenção, monitorização e combate a riscos associados às alterações climáticas. O aviso de concurso, denominado Meios Materiais para a Proteção Civil e Gestão Integrada de Riscos, destina-se a apoiar investimentos que permitam reforçar a resiliência territorial e melhorar a capacidade de resposta a fenómenos extremos associados às mudanças climáticas. O objetivo passa por apoiar investimentos que contribuam para reduzir vulnerabilidades e aumentar a capacidade operacional das entidades responsáveis pela proteção civil e gestão de riscos. Serão abrangidos por este aviso operações relacionadas com investimentos em infraestruturas, meios e sistemas de prevenção, apoio à decisão e combate a incêndios rurais, assim como a elaboração de planos de prevenção e gestão de riscos. Estão igualmente incluídos os sistemas de monitorização, planeamento e alerta de proteção civil e gestão integrada de riscos. O aviso destina-se a municípios, associações de municípios, serviços municipais ou municipalizados, associações humanitárias de bombeiros voluntários e entidades detentoras de corpos de bombeiros profissionais. A Junta de Freguesia de Cercal do Alentejo lançou o orçamento participativo para 2027, convidando os cidadãos a apresentarem projetos e propostas para a sua freguesia. A iniciativa que já vai na terceira edição pretende reforçar a participação dos fregueses na definição de prioridades e na gestão de uma parte do orçamento local. Em declarações à Rádio M24, o presidente da Junta de Freguesia, Carlos Rodrigues, explicou que o montante disponível é de 1.000 euros.
4: O montante disponível para o orçamento participativo do ano 2027 é o valor de 1.000 euros e não existe um limite máximo do investimento por proposta até estes 1.000 euros, portanto, pode ser de 1 euro até o montante de 1.000 euros.
7: Segundo a Junta de Freguesia, o mecanismo procura aprofundar a democracia participativa e envolver diretamente a população na discussão e escolha de projetos de interesse para a comunidade. As propostas podem ser apresentadas por cidadãos ou grupos de cidadãos maiores de 18 anos, naturais ou a residir na freguesia.
4: Que sejam naturais do Cercal, do Alentejo ou que residam na freguesia, independentemente da respectiva naturalidade, ou podem ainda trabalhar ou estudar em regime de permanência ou continuamente em entidades que estejam sediadas na nossa freguesia. Podem também participar associações que estão no âmbito dentro da nossa freguesia também.
7: Ainda segundo o autarca, as candidaturas podem ser entregues até 15 de outubro.
4: Depois de recebidas as propostas, isto será avaliado pela Comissão de Acompanhamento. Esta Comissão de Acompanhamento é constituída por um mínimo de 3 elementos e um máximo de 5, em que 2 destes elementos são parte do Executivo da Junta de Freguesia e pelo menos um membro da Assembleia de Freguesia por cada partido ou movimento que esteja representado na Assembleia. Todos estes passos a nível da seleção e da votação dos projetos estão bem delineados no regulamento que está disponível na nossa página.
7: Carlos Rodrigues apelou ainda à participação dos munícipes, sublinhando que se trata de uma medida importante para a freguesia.
4: Isto é muito importante no sentido que tentamos aproximar ao máximo a população e associações dos destinos da freguesia e há sempre propostas, há sempre boas ideias que nós, executivo e mesmo Assembleia de Freguesia, poderemos ter uma ideia, mas que a população poderá saber, ou as associações poderão saber o que é que se poderia enquadrar melhor e que fosse mais vantajoso para toda uma comunidade. É esse o âmbito e o propósito deste orçamento participativo. Este orçamento participativo foi uma proposta que eu e a minha equipa, quando estávamos na oposição, levámos à Assembleia de Freguesia e passou. Esta já é a terceira edição do orçamento participativo, portanto, e é para continuar.
7: As propostas devem respeitar as regras definidas no regulamento do orçamento participativo que está disponível no site da Junta de Freguesia de Cercal do Alentejo. A Ordem dos Engenheiros Região Sul, em conjunto com as delegações distritais de Beja, Évora e Porto Alegre, e o Polo de Sines promove nos dias 10 e 11 de outubro o Encontro da Engenharia no Alentejo 2026, em Sines. A iniciativa pretende reunir engenheiros da região em torno de um programa que cruza conhecimento técnico, património, cultura e networking, valorizando a importância estratégica do Alentejo Litoral para o desenvolvimento económico, energético e territorial do país. As atividades arrancam no dia 10 com uma visita técnica ao Terminal de Gás Natural Liquefeito de Sines, operado pela REN Atlântico, uma infraestrutura estratégica para o Sistema Energético Nacional. Depois do almoço no Centro de Artes de Sines, o programa prossegue com uma visita cultural às ruínas romanas de Miróbriga, em Santiago do Cacém, importante testemunho da presença romana no território. O dia culmina com um jantar comemorativo, onde terão lugar momentos musicais a cargo da fadista Joana Luz, sendo divulgados e entregues os prémios do concurso de fotografia à engenharia no Alentejo. Por agora é tudo, continuação de uma boa tarde.
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6: Notícias da região atualizadas pela jornalista Helga Nobres. Ela regressa à rádio a partir das 2 da tarde com nova edição. A informação na rádio atualizada também às 4 da tarde e às 18 horas.
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0: Temperatura atual, 26 graus.
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6: Meio-dia com 12 minutos.
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2: Cercal do Alentejo lança orçamento participativo para 2027.
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2: A Junta de Freguesia de Cercal do Alentejo lançou o Orçamento Participativo para 2027, convidando os cidadãos a apresentarem projetos e propostas para a sua freguesia. A iniciativa, que já vai na terceira edição, pretende reforçar a participação dos fregueses na definição de prioridades e na gestão de uma parte do orçamento local. Em declarações à Rádio M24, o Presidente da Junta de Freguesia, Carlos Rodrigues, explicou que o montante disponível é de 1.000 euros.
3: O montante disponível para o Orçamento Participativo do ano 2027 é o valor de 1.000 euros e não existe um limite máximo do investimento por proposta até estes 1.000 euros. Portanto, pode ser de 1 euro até o montante de 1.000 euros.
2: Segundo a Junta de Freguesia, o mecanismo procura aprofundar a democracia participativa e envolver diretamente a população na discussão e escolha de projetos de interesse para a comunidade. As propostas podem ser apresentadas por cidadãos ou grupos de cidadãos maiores de 18 anos, naturais ou a residir na freguesia.
3: Que sejam naturais do Cercal, do Alentejo ou que residam na freguesia, independentemente da respectiva naturalidade, ou podem ainda trabalhar ou estudar em regime de permanência ou continuamente em entidades que estejam sediadas na nossa freguesia. Podem também participar associações que estão no âmbito dentro da nossa freguesia também.
2: Ainda segundo o autarca, as candidaturas podem ser entregues até 15 de outubro.
3: Depois de recebidas as propostas, isto será avaliado pela Comissão de Acompanhamento. Esta comissão de acompanhamento é constituída por um mínimo de 3 elementos e um máximo de 5, em que 2 destes elementos são parte do executivo da Junta de Freguesia e pelo menos um membro da Assembleia de Freguesia por cada partido que esteja, partido ou movimento, que esteja representado na Assembleia. Todos estes passos a nível da seleção e da votação dos projetos estão bem delineadas no regulamento que está disponível na nossa página.
2: Carlos Rodrigues apelou ainda à participação dos munícipes, sublinhando que se trata de uma medida importante para a freguesia.
3: Isto é muito importante no sentido que tentamos aproximar ao máximo a população e associações dos destinos da freguesia e há sempre propostas, há sempre boas ideias que nós, executivo e mesmo Assembleia de Freguesia, poderemos ter uma ideia, mas que a população poderá saber, ou as associações poderão saber o que é que se poderia enquadrar melhor e que fosse mais vantajoso para toda uma comunidade. É esse o âmbito e o propósito deste orçamento participativo. Este orçamento participativo foi uma proposta que eu e a minha equipa, quando estávamos na oposição, levámos à Assembleia de Freguesia e passou. Esta já é a terceira edição do Orçamento Participativo, portanto, e é para continuar.
2: As propostas devem respeitar as regras definidas no Regulamento do Orçamento Participativo, que está disponível no site da Junta de Freguesia de Cercal do Alentejo. A Ordem dos Engenheiros Região Sul, em conjunto com as delegações distritais de Beja, Évora e Porto Alegre, e o Polo de Sines, promove nos dias 10 e 11 de outubro o Encontro da Engenharia no Alentejo 2026, em Sines. A iniciativa pretende reunir engenheiros da região em torno de um programa que cruza conhecimento técnico, património, cultura e networking, valorizando a importância estratégica do Alentejo Litoral para o desenvolvimento económico, energético e territorial do país. As atividades arrancam no dia 10 com uma visita técnica ao Terminal de Gás Natural Liquefeito de Sines, operado pela REN Atlântico, uma infraestrutura estratégica para o Sistema Energético Nacional. Depois do almoço no Centro de Artes de Sines, o programa prossegue com uma visita cultural às ruínas romanas de Miróbriga, em Santiago do Cacém, importante testemunho da presença romana no território. O dia culmina com um jantar comemorativo, onde terão lugar momentos musicais a cargo da fadista Joana Luz, sendo divulgados e entregues os prémios do concurso de fotografia à engenharia no Alentejo. Eu regresso dentro de 2 horas. Até lá, boa tarde.
0: 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Temperatura atual, 27 graus.
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0: Bela dupla com os 4 e meia e Luís Trigacheiro e este Quem Me Vê, tema original do Alentejano, na voz também dos 4 e meia. Arranque da edição de terça-feira, 29 de setembro. Eu, Edna Nobre, vou estar até às 5 da tarde. Venha daí e tenha uma boa tarde connosco.
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0: Agora recordamos na rádio com este Bad Day.

0: A máquina com amor eletro, já com 32 minutos para lá das 2 da tarde. Olhamos o tempo a esta hora, estão 28 graus em Santiago dos Caçados. A previsão do IPMA para esta terça-feira, 29 de setembro, continua a ser de céu geralmente muito nublado, previsto para o sul do país, com possibilidade de ocorrência de períodos de chuva fraca a partir da tarde, em especial no litoral oeste e no Alto Alentejo, com vento fraco a moderado, a superar moderado a forte nas terras altas e com subida da temperatura mínima no litoral oeste. Temos hoje, terça-feira, descida da temperatura máxima. Ora, hoje os termómetros sobem até aos 26 graus em Setúbal, 28 a máxima prevista em Sines, 29 em Santiago dos Cacém. Temperatura esperada para Odmira de 31 graus, 32 em Grândola e 33 para Alcácer do Sal. A temperatura esperada à noite é mais baixa. Temos temperaturas mais logo de 18 graus em Setúbal, 19 em Santiago dos Cacém e Alcácer do Sal. Mínima de 20 graus em Odmira e também em Grândola. E 21 a temperatura esperada à noite na cidade de Sines. Tempo à noite mais quente. Temos para os próximos dias temperaturas também sempre acima dos 20 graus na região até domingo. Temperaturas oscilam a partir de amanhã e até domingo entre os 25 e os 27 graus. Temos as mínimas a descerem a partir de amanhã, mas com temperaturas que podem oscilar entre os 12 e os 16 graus. Está prevista chuva para amanhã até a hora de almoço e de resto é sol.
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0: Não é só sol. Temos previsto para domingo, aliás para sábado, a previsão de chuva fraca mais a partir da tarde e domingo conto com alguma nubosidade durante a tarde na região. Voltamos às músicas.
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0: The Fates of Ophelia.
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0: E a 22 minutos das 3, temos para recordar este Seven Fingered Friend com os Primitive Rhythms.

0: Às três, vamos ter na rádio a informação, a edição atualizada, num simultâneo com a Rádio Renascença.
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0: Ao longo da tarde desta terça-feira, conto com as atualizações no que toca ao calendário. Olhamos para este dia 29 de setembro e depois das três vamos saber o que se comemora nesta data. E temos também, ao longo da tarde, boas sugestões para o seu fora de casa.
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0: Continuo por cá, boa terça-feira.

0: E são 3 da tarde no relógio da rádio. Vamos ter informação do país e do mundo já a seguir, simultâneo com a Rádio Renascença.
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0: O apelo nesta altura é para a redução voluntária do consumo de combustíveis. É a resposta da Ministra do Ambiente e Energia, questionada esta tarde sobre as declarações do antigo Ministro Miguel Poiares Maduro no programa Conversa de Eleição. O social-democrata admite a hipótese de racionamento caso se agrave a crise energética internacional, um cenário que nesta altura Maria da Graça Carvalho descarta.
1: O que nós temos feito e que a Comissão nos pediu para fazer foi um apelo para a diminuição do consumo do ponto de vista voluntário. Naquelas deslocações que não sejam absolutamente necessárias, em que se possa haver alternativas, aconselhar a que isso seja feito. Não queremos, de momento, não chegamos ao ponto de impor essas questões, como já foi feito no passado. E, portanto, para já não estamos a considerar fazer essa imposição.
0: A Ministra do Ambiente, questionada pelo jornalista da Renascença, João Maldonado, à margem de uma conferência em Lisboa, depois de, no programa Conversa de Eleição da Renascença, o antigo ministro Miguel Poiares Maduro ter apontado como hipótese a imposição de limites ao consumo de combustíveis caso a crise energética se agrave. No mesmo programa, o antigo ministro socialista Fernando Medina considera que o governo tem de ser claro sobre as razões para fazer um apelo à poupança energética. Na última hora, o barril de Brent, referência para a Europa, negociava quase nos 97 dólares. As escolas ainda não têm professores para 664 horários, entre os quais estão mais de 400 horários pendentes desde 4 de setembro, dados avançados esta tarde pelo Ministro da Educação. Fernando Alexandre refere que só no primeiro ciclo do ensino básico há 238 horários por preencher, outros 80 por preencher em educação especial. Declarações na apresentação do relatório da OCDE, Education at a Glance 2026, que aponta também para o envelhecimento da classe docente, o que leva à Federação Nacional de Professores a alertar que Portugal vai precisar de 5 mil professores do primeiro ciclo até 2034, mais de 2 mil nas disciplinas de português, matemática e ensino especial. Pedro Barreiros pede o urgente alargamento da formação inicial de docentes para evitar a falta de recursos.
2: Mas nós não podemos aceitar, tendo consciência e conhecimento, que se aposentam a cada ano cerca de 4 mil professores, que apenas estejam a formar 2 mil professores cada um dos anos. E, portanto, nós temos que aumentar a formação inicial de professores, mas não é aumentá-la de uma forma cega e desestruturada. É aumentá-la no sentido de perceber onde é que estão as nossas lacunas, onde é que os professores fazem falta e em que grupos disciplinares fazem falta.
0: Pedro Barreiros da FNEC alerta que depois de Lisboa, Setúbal e Algarve será o norte a região mais afetada com escassez de docentes. O responsável defende que alterar as regras do concurso de colocação de professores é um dos caminhos. Pelo menos 6 mortos e 1 ferido é o balanço da queda de um avião militar russo durante um voo de treino na região de Amur, no leste do país. A informação é avançada pela agência Reuters, que cita a agência de notícias russa Interfax, que tem por base declarações do Ministério Russo da Defesa. As causas da queda deste aparelho militar são ainda desconhecidas. Tudo para conferir, Paulo, no site da Renascença.
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3: Vamos voltar a ter informação quando forem 4 da tarde. Notícias trazidas pela jornalista Helga Nobres.
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5: Temperatura atual, 28 graus.
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0: música portuguesa de Inês Apenas e o seu Sinto Muito, com 23 minutos para lá das 3 da tarde. Daqui a pouco vamos olhar para o calendário.
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0: E são agora 3:31.
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0: E olhamos para o calendário neste dia 29 de setembro. Hoje comemoramos o Dia Mundial do Coração e também o Dia Internacional de Consciencialização sobre a perda e desperdício de alimentos. E hoje é também o Dia dos Arcanjos, ou seja, o Dia dos Santos Arcanjos, Miguel, Rafael e Gabriel. Inicialmente a data celebrava-se apenas pelo anjo Arcanjo Miguel, mas a celebração foi alterada para comemorar os três principais arcanjos do catolicismo, o arcanjo Miguel, o arcanjo Rafael e também o arcanjo Gabriel, cujo seu nome significa força de Deus ou Deus é a minha proteção. Hoje, olhando para o calendário, também é Dia Mundial do Coração, criada pela World Heart Federation, em colaboração com a Organização Mundial da Saúde. Esta data tem como objetivo principal sensibilizar a população para a importância da prevenção das doenças cardiovasculares, que continuam a ser a principal causa de morte a nível global e em Portugal. Em 2026, a campanha dá continuidade ao mote Não Perca o Ritmo, focando-se no incentivo a estilos de vida ativos e também na consciencialização de que pequenas mudanças diárias podem proteger a saúde cardíaca. Entidades como a Direção-Geral da Saúde e a Fundação Portuguesa de Cardiologia aproveitam este dia para promover rastreios e atividades físicas por todo o país. Ao mote Não Perca o Ritmo, focando-se no incentivo a estilos de vida ativos e na consciencialização de pequenas mudanças diárias podem proteger a saúde cardíaca. Entidades como a Direção-Geral da Saúde e a Fundação Portuguesa de Cardiologia aproveitam o dia para promover rastreios e atividades físicas por todo o país. São principais fatores de risco a maioria das patologias cardíacas, como o infarto agudo do miocárdio ou o acidente vascular cerebral. Desenvolvem-se de forma silenciosa e podem ser evitadas controlando os seguintes fatores: alimentação pouco saudável, dietas com excesso de sal, açúcares e gorduras saturadas, tabagismo e consumo de álcool danificam diretamente as artérias, e fatores clínicos como a hipertensão arterial, a diabetes e o colesterol elevados não controlados. Hoje comemora-se então o Dia Mundial do Coração, com foco principalmente nos fatores de risco, para alertar os portugueses para as suas consequências. Hoje também é o Dia Internacional da Conscientização sobre a Perda e Desperdício de Alimentos. Celebra-se anualmente a 29 de setembro, oficialmente proclamada pela Assembleia Geral das Nações Unidas em 2019. Esta efeméride visa mobilizar tanto o setor público como o privado para implementar ações urgentes que transformem e tornem os sistemas alimentares mais sustentáveis e resilientes. O tema definido para o ano de 2026 é o potencial transformador da redução da perda e do desperdício alimentares. O apelo global centra-se na ampliação e também no reforço dos esforços coordenados entre produtores, distribuidores e consumidores para mitigar as perdas na cadeia de abastecimento e reverter as consequências climáticas e económicas associadas. Os dados estatísticos mais recentes do Instituto Nacional de Estatísticas realçam o impacto crítico deste problema a nível global. Portugal desperdiça cerca de 58 quilos de alimentos por segundo, o que equivale a 1,82 milhões de toneladas por ano. Os agregados familiares são a maior fonte de de desperdício, registando sozinhos mais de 1,18 mil milhões de toneladas anuais, seguidos pelo retalho e também pelos setores da restauração. Estima-se que o desperdício alimentar resulte numa perda económica de 10,4 milhões de euros por dia em Portugal. Numa perspectiva individual, cada cidadão gasta em média 350 euros por ano em comida que acaba no lixo. Conforme sublinhado por agências como a FAO e o NUMA, combater a perda de alimentos é um passo fundamental para alcançar a segurança alimentar global e atingir as metas da Agenda 2030 para o desenvolvimento sustentável. Hoje temos então estas duas datas em comemoração neste dia 29 de setembro.
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0: Temos agora na tarde da rádio pausa curta e a seguir há mais canções. Temos música portuguesa com Papillon, Luís Capaldi e também uma em jeito de recordação.
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1: Às 4 em ponto vamos ter informação da região, a edição trazida pela jornalista Helga Nobres. Não perca em 102.7. Manhã.

0: As notícias chegam daqui a 3 minutos. Eu volto depois. Fico desse lado. Até já.
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2: Cercal do Alentejo lança orçamento participativo para 2027.
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2: A Junta de Freguesia de Cercal do Alentejo lançou o Orçamento Participativo para 2027, convidando os cidadãos a apresentarem projetos e propostas para a sua freguesia. A iniciativa, que já vai na terceira edição, pretende reforçar a participação dos fregueses na definição de prioridades e na gestão de uma parte do orçamento local. Em declarações à Rádio M24, o Presidente da Junta de Freguesia, Carlos Rodrigues, explicou que o montante disponível é de 1.000 euros.
3: O montante disponível para o Orçamento Participativo do ano 2027 é o valor de 1.000 euros e não existe um limite máximo do investimento por proposta até estes 1.000 euros. Portanto, pode ser de 1 euro até o montante de 1.000 euros.
2: Segundo a Junta de Freguesia, o mecanismo procura aprofundar a democracia participativa e envolver diretamente a população na discussão e escolha de projetos de interesse para a comunidade. As propostas podem ser apresentadas por cidadãos ou grupos de cidadãos maiores de 18 anos, naturais ou a residir na freguesia.
3: Que sejam naturais do Cercal, do Alentejo ou que residam na freguesia, independentemente da respectiva naturalidade, ou podem ainda trabalhar ou estudar em regime de permanência ou continuamente em entidades que estejam sediadas na nossa freguesia. Podem também participar associações que estão no âmbito dentro da nossa freguesia também.
2: Ainda segundo o autarca, as candidaturas podem ser entregues até 15 de outubro.
3: Depois de recebidas as propostas, isto será avaliado pela Comissão de Acompanhamento. Esta comissão de acompanhamento é constituída por um mínimo de 3 elementos e um máximo de 5, em que 2 destes elementos são parte do executivo da Junta de Freguesia e pelo menos um membro da Assembleia de Freguesia por cada partido ou movimento que esteja representado na Assembleia. Todos estes passos a nível da seleção e da votação dos projetos estão bem delineadas no regulamento que está disponível na nossa página.
2: Carlos Rodrigues apelou ainda à participação dos munícipes, sublinhando que se trata de uma medida importante para a freguesia.
3: Isto é muito importante no sentido que tentamos aproximar ao máximo a população e associações dos destinos da freguesia e há sempre propostas, há sempre boas ideias que nós, executivo e mesmo Assembleia de Freguesia, poderemos ter uma ideia, mas que a população poderá saber, ou as associações poderão saber o que é que se poderia enquadrar melhor e que fosse mais vantajoso para toda uma comunidade. É esse o âmbito e o propósito deste orçamento participativo. Este orçamento participativo foi uma proposta que eu e a minha equipa, quando estávamos na oposição, levámos à Assembleia de Freguesia e passou. Esta já é a terceira edição do Orçamento Participativo, portanto, e é para continuar.
2: As propostas devem respeitar as regras definidas no Regulamento do Orçamento Participativo, que está disponível no site da Junta de Freguesia de Cercal do Alentejo. A Ordem dos Engenheiros Região Sul, em conjunto com as delegações distritais de Beja, Évora e Porto Alegre, e o Polo de Sines, promove nos dias 10 e 11 de outubro o Encontro da Engenharia no Alentejo 2026, em Sines. A iniciativa pretende reunir engenheiros da região em torno de um programa que cruza conhecimento técnico, património, cultura e networking, valorizando a importância estratégica do Alentejo Litoral para o desenvolvimento económico, energético e territorial do país. As atividades arrancam no dia 10 com uma visita técnica ao Terminal de Gás Natural Liquefeito de Sines, operado pela REN Atlântico, uma infraestrutura estratégica para o Sistema Energético Nacional. Depois do almoço no Centro de Artes de Sines, o programa prossegue com uma visita cultural às ruínas romanas de Miróbriga, em Santiago do Cacém, importante testemunho da presença romana no território. O dia culmina com um jantar comemorativo, onde terão lugar momentos musicais a cargo da fadista Joana Luz, sendo divulgados e entregues os prémios do concurso de fotografia à engenharia no Alentejo. Eu regresso dentro de 2 horas. Até lá, boa tarde.
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0: português com os Calema e Dilcinho e o seu Leva Tudo, já com 15 minutos para lá das 4 da tarde. Bem-vindos.
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0: Eu, Edna Nobre, vou estar até às 5 da tarde. Venha daí.

E a partir de sexta-feira, Sines recebe e organiza a Onda Literária de 2026, que vai estar no Pátio das Artes de 2 a 5 de outubro, com um programa onde os livros, os autores e a palavra estão no centro das atenções. É a quarta edição do evento, que volta a combinar uma componente de Feira do Livro, com conversas com escritores e apresentações de livros, complementadas por atividades paralelas para famílias e também público em geral. A lista de 15 autores convidados para a Onda Literária é orientada para um amplo leque de interesses, desde a ciência, com Carlos Filhais em destaque, aos segredos da língua portuguesa, com Marcos Neves, e ao desporto, com Rui Carvalho Tovar. A diversidade da programação é igualmente demonstrada nos géneros, com representação do policial, da literatura para a infância e do ensaio. Os leitores de biografias poderão conversar com Maria João Martins sobre a obra que dedicou a Natália Correia, e com João Céu e Silva sobre os livros que escreveu e que são essenciais para compreender os percursos de Lídia Jorge e António Barreto. A riqueza de possibilidades do romance em português ficará demonstrada com os novos livros que os autores Rui Zinque, João Pinto Coelho, Filipe Fonseca Silva, Virgílio Castelo e Irma Fátima Lopes virão apresentar-se na Onda Literária. O escritor e ator André Gago vai estar em Sines com o seu livro Manuscrito de Alexandria, mas também com o espetáculo Canções para Poetas, acompanhado pelo pianista Vítor Zamora. Onda Literária recebe também a poeta e historiadora Ana Paula Tavares, vencedora do Prémio Camões 2025, para apresentar a sua poesia reunida. A apresentação do livro Faz de Conta, de Júlio Pereira, terá a participação do Coral Atlântico Infantil, e o programa paralelo inclui passeios, oficinas, sessões de contos, tertúlias e também provas de livros. Haverá também a Feira do Livro, que será também acompanhada com uma oferta de livros em segunda mão, com um alfarrabista, e também com livros de literatura infanto-juvenil, e ainda uma área dedicada à literatura africana. A não perder, de 2 a 5 de outubro, a Onda Literária, que vai estar de portas abertas das 10 às 23 horas, de entrada livre, no Pátio das Artes, em Sines.

0: os 4:30 com Dancemos um Slow a 16 minutos das 5 da tarde. Pausa curta e a seguir mais canções.
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0: Eu recordo que a tour de Ronquial, Fado Bambu, está a percorrer o município de Santiago de Cacém com um ciclo de concertos muito especial, com uma itinerância sobre o mote Cinco Terras, Cinco Noites, onde Ronquial partilha com o público as músicas do álbum Fado Bambu. O trabalho nasceu do seu desejo de unir a sonoridade da flauta de bambu à alma e tradição do fado. A 2 de outubro vai estar no Auditório Municipal António Chainho, em Santiago de Cacém. A 3 de outubro na Casa do Povo do Cercal do Alentejo e a 4 de outubro no Auditório Mário Primo, Escola Secundária Padre António Macedo, Vila Nova de Santo André. Ambos os concertos são de entrada gratuita e têm início marcado para as 21h30.
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0: E com o seu Call Me, a 7 minutos das 5 da tarde. Terça-feira, 29 de setembro, com previsão para sul, de continuação de céu geralmente muito nublado, ocorrência de períodos de chuva fraca a partir da tarde, em especial no litoral oeste e também no Alto Alentejo, previsão ainda de vento fraco a moderado, a superar moderado a forte nas terras altas, com subida da temperatura mínima prevista para o litoral oeste. Temos precisamente mais logo temperaturas na casa dos 18 graus em Setúbal, mínima de 19 graus para Santiago de Cacém e Alcácer do Sal, 20 graus esperados à noite em Oldemira e Grândola, 21 em Sines. Quanto à temperatura e ao tempo para o dia de amanhã, quarta-feira, a sul conta com céu geralmente muito nublado e com diminuição gradual de nubosidade a partir do final da tarde, período de chuva mais intensa até ao meio da tarde e previsão também para amanhã de vento fraco a moderado, por vezes forte nas terras altas até ao início da manhã, com descida da temperatura. Amanhã começamos o dia com mínimas na casa dos 16 graus, em Sines, Setúbal, Santiago de Cacém, Grândola e Alcácer do Sal. Temperatura esperada logo pela manhã em Odemira de 17 graus. A temperatura amanhã vai baixar, máximas de 23 graus para Sines, 25 em Setúbal e Santiago de Cacém, 25 também é a temperatura máxima esperada em Odemira, 27 em Grândola e Alcácer do Sal no dia de amanhã, quarta-feira.
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0: E já estamos a 5 minutos das 5 da tarde, fechamos a edição de terça-feira. Eu volto amanhã à sua companhia, já a seguir é o Suzano que fica consigo na tarde da rádio com a edição do final de tarde desta terça-feira. Continuo por cá e até amanhã.
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2: São agora 5 horas mais 3 minutos.
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2: Estamos de partida para mais um final de tarde na M24. Eu sou o Susana e vou ficar consigo até bem perto das 7. Boa tarde.
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0: Taylor Swift a fechar esta primeira sequência de música para este final de tarde, terça-feira, 29 de setembro. Já está de regresso a casa, dia de trabalho concluído. Obrigado por nos fazer companhia, ou por nos escolher para a sua companhia neste seu regresso a casa depois de um dia de trabalho que eu espero que tenha corrido bem. Aproveite ainda este final de tarde que aí está. Está quentinho, calor ainda, tendo em conta que já estamos no outono, das temperaturas ainda bem acima dos 20 graus. Conto com muito e boa música, como sempre, até bem perto das 7 e algumas sugestões que sempre tenho aqui preparadas para si.
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0: Great Balls of Fire com Jerry Lee Lewis. E hoje é dia de dar os parabéns a este nome grande do panorama musical mundial. Jerry Lee Lewis está a comemorar hoje 91 anos de vida. É dia de aniversário então do cantor, compositor e pianista, grande pianista norte-americano, um dos pioneiros do rock and roll. Jerry Lee Lewis é considerado também um dos maiores artistas de todos os tempos. Só a título de curiosidade, certa vez Elvis Presley, vendo e ouvindo Jerry Lee Lewis tocar, disse que se conseguisse tocar piano daquele jeito, não cantava nunca mais.
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0: Temos Nuno Ribeiro já a seguir na M24.

0: Táticas de Recuo, 4:30 com Miguel Araújo. Estamos agora a 17 minutos das 6 da tarde e é a altura para lhe falar aqui de uma iniciativa que tem a organização da Missão Coragem, núcleo da Missão Coragem, que vai realizar no dia 3, ou seja, no próximo sábado, a partir das 2 da tarde, um seminário subordinado ao tema Cancro da Mama e o Medo no percurso da doença. Acontece no Auditório Municipal António Chainho. O seminário tem como convidadas a doutora Maria de Jesus Moura, psico-oncologista, coordenadora da Unidade de Psicologia do IPO de Lisboa, a doutora Elizabeth Fialho, psicóloga clínica do Serviço de Psiquiatria da Unidade Local de Saúde do Litoral Alentejano, e a doutora Anabela Palma, psico-oncologista. A partir das 4:30 da tarde, realiza-se a rubrica Conversas com Coragem, com Susana Nunes, presidente da Missão Coragem, Cátia Beja, coordenadora do Núcleo da Missão Coragem de Santiago do Cacém, e Cristina Candeias, enfermeira. A entrada é livre.
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0: You Will Be Loved com os Maroon 5 na M24. Estamos a 5 minutos agora das 6. Quer saber o que se passa na região? À hora certa está aqui a jornalista Helga Nobre com as notícias da região e informação regional na sua rádio. Já a seguir, a sua última história. Primeiro o GNR e depois John Mellencamp.
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2: Com Helga Nova.
3: Dois trabalhadores morrem soterrados em obra de hotel em Porto Covo. Cercal do Alentejo lança orçamento participativo para 2027. Sines recebe encontro da engenharia no Alentejo, da Ordem dos Engenheiros.
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3: Dois trabalhadores ficaram ontem soterrados na obra de construção de um hotel em Porto Covo. Após um alumiamento de terras, o comandante subregional de Emergência e Proteção Civil do Alentejo Litoral, Tiago Bugio, os corpos foram encontrados, o primeiro do trabalhador de 26 anos, cabo-verdiano, às 18h15, e o segundo do homem de 28 anos, de nacionalidade guineense, às 23h15. Estes dois trabalhadores ficaram soterrados na obra de construção de um hotel em Porto Covo, tendo ambos sido retirados sem vida. O comandante Tiago Bugio indicou que o alerta foi dado às 16h29, desconhecendo-se como ocorreu o acidente. Os óbitos foram declarados no local pelo médico da viatura de emergência e reanimação do Hospital do Litoral Alentejano. A autoridade para as condições do trabalho, o ACT, foi chamada ao local para realizar as devidas perícias. Segundo o presidente da Câmara de Sines, Álvaro Beijinha, o acidente de trabalho foi provocado por um alumiamento de terras que soterrou os dois trabalhadores numa vala. Anteriormente, o comandante Tiago Bugio tinha revelado que os trabalhadores encontravam-se soterrados a uma profundidade de entre 5 a 6 metros. Ao final da tarde, no local estava uma equipa de busca e resgate em estruturas colapsadas dos bombeiros de Grândola e tinha sido mobilizada para o local uma equipa de psicólogos. A Carvoeiro Golf, a empresa detida pelo Grupo Pestana, em esclarecimentos por escrito, confirmou a ocorrência de um incidente na tarde de ontem, envolvendo dois trabalhadores de uma empresa que executava trabalhos num terreno do grupo em Porto Covo. Foram de imediato acionados os meios de socorro e as autoridades competentes. A empresa lamentou profundamente que deste acidente tenham resultado duas vítimas e apresentou as mais sentidas condolências às famílias e referiu ainda que está desde o primeiro momento a acompanhar a situação em estreita articulação com as autoridades, prestando toda a colaboração necessária no apuramento das circunstâncias. O Programa Regional Alentejo 2030 abriu um concurso para reforçar a proteção civil e a gestão integrada de riscos neste território, com uma dotação financeira de 3,5 milhões de euros. Em comunicado, a CCDR do Alentejo indicou que este apoio destina-se a investimentos em prevenção, monitorização e combate a riscos associados às alterações climáticas. O aviso de concurso, denominado Meios Materiais para a Proteção Civil e Gestão Integrada de Riscos, destina-se a apoiar investimentos que permitam reforçar a resiliência territorial e melhorar a capacidade de resposta a fenómenos extremos associados às mudanças climáticas. O objetivo passa por apoiar investimentos que contribuam para reduzir vulnerabilidades e aumentar a capacidade operacional das entidades responsáveis pela proteção civil e gestão de riscos. Serão abrangidos por este aviso operações relacionadas com investimentos em infraestruturas, meios e sistemas de prevenção, apoio à decisão e combate a incêndios rurais, assim como a elaboração de planos de prevenção e gestão de riscos. Estão igualmente incluídos os sistemas de monitorização, planeamento e alerta de proteção civil e gestão integrada de riscos. O aviso destina-se a municípios, associações de municípios, serviços municipais ou municipalizados, associações humanitárias de bombeiros voluntários e entidades detentoras de corpos de bombeiros profissionais. A Junta de Freguesia de Cercal do Alentejo lançou o orçamento participativo para 2027, convidando os cidadãos a apresentarem projetos e propostas para a sua freguesia. A iniciativa, que já vai na terceira edição, pretende reforçar a participação dos fregueses na definição de prioridades e na gestão de uma parte do orçamento local. Em declarações à Rádio M24, o presidente da Junta de Freguesia, Carlos Rodrigues, explicou que o montante disponível é de 1.000 euros.
4: O montante disponível para o orçamento participativo do ano 2027 é o valor de 1.000 euros e não existe um limite máximo do investimento por proposta até estes 1.000 euros. Portanto, pode ser de 1 euro até o montante de 1.000 euros.
3: Segundo a Junta de Freguesia, o mecanismo procura aprofundar a democracia participativa e envolver diretamente a população na discussão e escolha de projetos de interesse para a comunidade. As propostas podem ser apresentadas por cidadãos ou grupos de cidadãos maiores de 18 anos, naturais ou a residir na freguesia.
4: que sejam naturais do Cercal, do Alentejo ou que residam na freguesia, independentemente da respectiva naturalidade, ou podem ainda trabalhar ou estudar em regime de permanência ou continuamente em entidades que estejam sediadas na nossa freguesia. Podem também participar associações que estão no âmbito dentro da nossa freguesia também.
3: Ainda segundo o autarca, as candidaturas podem ser entregues até 15 de outubro.
4: Depois de recebidas as propostas, isto será avaliado pela Comissão de Acompanhamento. Esta Comissão de Acompanhamento é constituída por um mínimo de 3 elementos e um máximo de 5, em que 2 destes elementos são parte do Executivo da Junta de Freguesia e pelo menos um membro da Assembleia de Freguesia por cada partido ou movimento que esteja representado na Assembleia. Todos estes passos a nível da seleção e da votação dos projetos estão bem delineados no regulamento que está disponível na nossa página.
3: Carlos Rodrigues apelou ainda à participação dos munícipes, sublinhando que se trata de uma medida importante para a freguesia.
4: Isto é muito importante, no sentido que tentamos aproximar ao máximo a população e associações dos destinos da freguesia. E há sempre propostas, há sempre boas ideias que nós, executivo e mesmo Assembleia de Freguesia, poderemos ter uma ideia, mas que a população poderá saber, ou as associações poderão saber o que é que se poderia enquadrar melhor e que fosse mais vantajoso para toda uma comunidade. É esse o âmbito e o propósito deste orçamento participativo. Este orçamento participativo foi uma proposta que eu e a minha equipa, quando estávamos na oposição, levámos à Assembleia de Freguesia e passou. Esta já é a terceira edição do orçamento participativo, portanto, e é para continuar.
3: As propostas devem respeitar as regras definidas no regulamento do orçamento participativo, que está disponível no site da Junta de Freguesia de Cercal do Alentejo. A Ordem dos Engenheiros Região Sul, em conjunto com as delegações distritais de Beja, Évora e Porto Alegre, e o Polo de Sines, promove nos dias 10 e 11 de outubro o Encontro da Engenharia no Alentejo 2026, em Sines. A iniciativa pretende reunir engenheiros da região em torno de um programa que cruza conhecimento técnico, património, cultura e networking, valorizando a importância estratégica do Alentejo Litoral para o desenvolvimento económico, energético e territorial do país. As atividades arrancam no dia 10 com uma visita técnica ao Terminal de Gás Natural Liquefeito de Sines, operado pela REN Atlântico, uma infraestrutura estratégica para o Sistema Energético Nacional. Depois do almoço no Centro de Artes de Sines, o programa prossegue com uma visita cultural às ruínas romanas de Miróbriga, em Santiago do Cacém, importante testemunho da presença romana no território. O dia culmina com um jantar comemorativo, onde terão lugar momentos musicais a cargo da fadista Joana Luz, sendo divulgados e entregues os prémios do concurso de fotografia à engenharia no Alentejo. Por agora é tudo, continuação de uma boa tarde.
2: Foi a informação regional com o Elganó.
0: 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Temperatura atual, 26 graus.
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2: São agora 6 horas mais 14 minutos. Estamos de partida para mais uma hora neste final de tarde de terça-feira, 29 de setembro, na M24. Eu sou o Susana e vou ficar consigo até bem perto das 7 da tarde.
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0: Sinto muito, Inês, apenas na M24, agora são 6h26. Olhamos o tempo que vai fazer amanhã. Segundo o Instituto Português do Mar e da Atmosfera Sul, vamos ter céu geralmente muito nublado, diminuindo gradualmente a nubosidade a partir do final da tarde. Esperam-se para amanhã períodos de chuva mais intensa até meio da tarde, vento fraco a moderado, por vezes forte nas terras altas até ao início da manhã, e para amanhã uma pequena descida da temperatura. 23 graus é a máxima prevista para Sines, Zimbra e Lisboa 24, Setúbal, Santiago de Cacém e Odmira 25, 26 para Faro, Alcácer do Sal, Grândola, Évora, Alvostrel e Ourique 27, e Beja poderá chegar aos 28 graus.
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0: The Best, Tina Turner, Simply the Best, é também o espetáculo de tributo a Tina Turner que pode ver na Feira Nova de Outubro em Alcácer do Sal, a feira que começa esta sexta-feira, dia 2, e se prolonga até segunda-feira, dia 5. Sexta-feira, concerto com Chico da Tina, no sábado os Dama, no domingo à toa e na segunda-feira o tributo a Tina Turner, Simply the Best.
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0: Pôr do sol com os vizinhos na M24. Agora é a altura de lhe recordar que já no próximo fim de semana a Onda Literária regressa ao Pátio das Artes 2, 3, 4 e 5. Um programa onde os livros, os autores e a palavra estão, claro, no centro das atenções. Com uma feira do livro, como não poderia deixar de ser, encontros com escritores e outras iniciativas de promoção do livro e da leitura. Há também oficinas, contos, alfarrabistas, concertos e muita gente conhecida que por lá vai passar-se para apresentar, em muitos dos casos, livros novos. Por lá, passagens de Rui Zinck, por exemplo, Rui Tovar, Virgílio Castelo, Fátima Lopes, Marco Neves, Ana Paula Tavares e muito mais. Consultem o programa em www.cines.pt/p/onda. Ou então, entrem mesmo no site do município de Sines, estão lá as datas, os dias, os convidados, tudo em detalhes. Onda Literária, então, de regresso ao Pátio das Artes, Centro de Artes de Sines, 2, 3, 4 e 5, é já no próximo fim de semana. E agora está na altura de me despedir de si, como sempre foi um gosto passar mais um final de tarde na sua companhia. Estou de regresso amanhã, à mesma hora. Desejo-lhe a continuação de uma ótima terça. Até amanhã.
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0: São 20 horas e 4 minutos.
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0: Temperatura atual, 23 graus.
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0: Temperatura atual, 22 graus.
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0: São 23 horas e 1 minuto.
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0: É meia-noite e um minuto.
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0: Temperatura atual, 21 graus.
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